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2: Fala pessoal, um excelente fim de semana. Bem-vindo à sintonia certa do seu rádio. Eu sou o Marcos Vinícius. Um prazer estar aqui. Estamos começando mais uma edição do Superfã. Neste fim de semana especial, sabe de quem? Do grupo Sorriso Maroto. Já estiveram por aqui, mas voltaram. Tem muita música boa pra tocar. Superfã no ar.
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0: Este é o super fã especial Sorriso Maroto e a canção Sinais. O Sorriso foi formado em 1997. O grupo arrebenta e é sinônimo de sucesso quando se fala do novo pagode. Bom, depois do intervalo tem mais Sorriso aqui pra você no Super Fã.
1: 9:17. 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
0: Já estamos de volta no Super Fã nesse fim de semana especial Sorriso Maroto. Como eu disse no início, eles já estiveram por aqui, mas não tem como, né? Sorriso merece mais uma edição do Super Fã, toda especial pra eles.

0: Neste fim de semana super especial, estamos aqui na sintonia certa do seu rádio. Eu sou o Marcos Vinícius e este é o Super Fã Especial Sorriso Maroto, Futuro Prometido. Uma das músicas mais tocadas da banda aí, cara. Foi gravado no Rio de Janeiro. Essa versão que você está conferindo de um DVD do Sorriso. E falando em DVD, o DVD AMA, ou AMA, está pronto. É do projeto Antes que o Mundo Acabe.
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0: É o Sorriso Maroto aqui no Super Fã deste fim de semana. Eu sou Marcos Vinícius com você e os caras merecem. O Projeto Ama, baseado nas experiências pessoais de Bruno Cardoso, vocalista do Sorriso. Bom, depois do intervalo tem a última sequência deste fim de semana.
1: Mais. 9:34.
0: Já estamos de volta com a última sequência do Super Fã deste fim de semana especial de Sorriso Maroto. Bruno Cardoso e sua turma. Aqui Marcos Vinícius com você, vamos juntos? Sorriso Maroto, vamos lá.

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Está entrando no ar o Madrugada Insônia. Eu sou Wanderson Dallas. E junto com você, sigo por toda a madrugada.

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0: Daqui a pouco eu volto com mais Madrugada Insônia.
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2: Meia-noite e 50 minutos.
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0: A gente dá uma pausa, mas a madrugada continua.
1: Mais 1:39.
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0: As pessoas dizem que Natiruts tem a ver com praia, sol e luau. Então vamos tocar uma agora. Praia, sol e luau. O nome dessa música é Forasteiro.
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0: Continue comigo. 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
3: 2 horas e 20 minutos.
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0: Obrigado.
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3: 3 horas e 21 minutos.
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3: 4 horas e 14 minutos.
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Olá, meu irmão e minha irmã, quero convidar você a rezar comigo hoje esse terço glorioso. Vamos contemplar os mistérios gloriosos de Jesus. O terço, essa oração tão importante, a qual Nossa Senhora nos pede tanto, quero convidar você a rezar comigo, com fé, com devoção. É um terço de vitória na sua vida. Vamos contemplar as vitórias de Deus sobre todo o mal. Em nome do Pai e do Filho e do Espírito Santo. Amém. Creio em Deus Pai Todo-Poderoso, Criador do céu e da terra, e em Jesus Cristo, seu único Filho, nosso Senhor, que foi concebido pelo poder do Espírito Santo, nasceu da Virgem Maria, padeceu sob Pôncio Pilatos, foi crucificado, morto e sepultado, desceu à mansão dos mortos, ressuscitou ao terceiro dia, subiu aos céus. Está sentado à direita de Deus Pai Todo-Poderoso, de onde há de vir a julgar os vivos e os mortos. Creio no Espírito Santo, na Santa Igreja Católica, na comunhão dos santos, na remissão dos pecados, na ressurreição da carne e na vida eterna. Amém. Pai nosso que estais nos céus, santificado seja o vosso nome, venha a nós o vosso reino, seja feita a vossa vontade, assim na terra como no céu. O pão nosso de cada dia nos dai hoje. Perdoai as nossas ofensas, assim como nós perdoamos a quem nos tem ofendido. E não nos deixeis cair em tentação, mas livrai-nos do mal. Amém. Ave Maria, cheia de graça, o Senhor é convosco. Bendita sois vós entre as mulheres, e bendito é o fruto do vosso ventre, Jesus. Santa Maria, Mãe de Deus, rogai por nós, pecadores, agora e na hora de nossa morte. Amém. Ave Maria, cheia de graça, o Senhor é convosco. Bendita sois vós entre as mulheres, e bendito é o fruto do vosso ventre, Jesus. Santa Maria, Mãe de Deus, rogai por nós, pecadores, agora e na hora de nossa morte. Amém. Ave Maria, cheia de graça, o Senhor é convosco. Bendita sois vós entre as mulheres, e bendito é o fruto do vosso ventre, Jesus. Santa Maria, Mãe de Deus, rogai por nós, pecadores, agora e na hora de nossa morte. Amém. Glória ao Pai, ao Filho e ao Espírito Santo. Como era no princípio, agora e sempre. Amém. Primeiro mistério glorioso. Nós contemplamos a ressurreição de nosso Senhor Jesus Cristo. Veja, meu irmão e minha irmã, o mal perdeu, o mal foi derrotado. A cruz, o sofrimento, a dor chegaram ao fim. Jesus ressuscitou, nos salvou. Abriu as portas do paraíso para nós. E veja, Cristo ressuscitando, está ressuscitando todos nós, está ressuscitando toda a criação. Uma nova criação está surgindo. Se a primeira criação tinha sido destruída pelo pecado, agora em Cristo, uma nova geração surge, uma nova criação se inaugura. Vamos contemplar com muita força, com muita fé, a nossa vitória. Jesus ressuscitou. Como Paulo diz, se Cristo não tivesse ressuscitado, vã seria a nossa fé. Rezemos com amor, com devoção. Pai nosso, que estais nos céus, santificado seja o vosso nome, venha a nós o vosso reino. Seja feita a vossa vontade, assim na terra como no céu. O pão nosso de cada dia nos dai hoje, perdoai as nossas ofensas, assim como nós perdoamos a quem nos tem ofendido, e não nos deixeis cair em tentação. Mas livrai-nos do mal. Amém. Ave Maria, cheia de graça, o Senhor é convosco. Bendita sois vós entre as mulheres. E bendito é o fruto do vosso ventre, Jesus. Santa Maria, Mãe de Deus, rogai por nós, pecadores, agora e na hora de nossa morte. Amém. Ave Maria, cheia de graça, o Senhor é convosco. Bendita sois vós entre as mulheres. E bendito é o fruto do vosso ventre, Jesus. Santa Maria, Mãe de Deus, rogai por nós, pecadores, agora e na hora de nossa morte. Amém. Ave Maria, cheia de graça, o Senhor é convosco. Bendita sois vós entre as mulheres, e bendito é o fruto do vosso ventre, Jesus. Santa Maria, Mãe de Deus, rogai por nós, pecadores, agora e na hora de nossa morte. Amém. Ave Maria, cheia de graça, o Senhor é convosco. Bendita sois vós entre as mulheres, e bendito é o fruto do vosso ventre, Jesus. Santa Maria, Mãe de Deus, rogai por nós, pecadores, agora e na hora de nossa morte. Amém.
Ave Maria, cheia de graça, o Senhor é convosco. Bendita sois vós entre as mulheres. E bendito é o fruto do vosso ventre, Jesus. Santa Maria, Mãe de Deus, rogai por nós, pecadores, agora e na hora de nossa morte. Amém. Ave Maria, cheia de graça, o Senhor é convosco. Bendita sois vós entre as mulheres e bendito é o fruto do vosso ventre, Jesus. Santa Maria, Mãe de Deus, rogai por nós, pecadores, agora e na hora de nossa morte. Amém. Ave Maria, cheia de graça, o Senhor é convosco. Bendita sois vós entre as mulheres e bendito é o fruto do vosso ventre, Jesus. Santa Maria, Mãe de Deus, rogai por nós, pecadores, agora e na hora de nossa morte. Amém. Ave Maria, cheia de graça, o Senhor é convosco. Bendita sois vós entre as mulheres e bendito é o fruto do vosso ventre, Jesus. Santa Maria, Mãe de Deus, rogai por nós, pecadores, agora e na hora de nossa morte. Amém. Ave Maria, cheia de graça, o Senhor é convosco, bendita sois vós entre as mulheres, e bendito é o fruto do vosso ventre, Jesus. Santa Maria, Mãe de Deus, rogai por nós, pecadores, agora e na hora de nossa morte. Amém. Ave Maria, cheia de graça, o Senhor é convosco, bendita sois vós entre as mulheres, e bendito é o fruto do vosso ventre, Jesus. Santa Maria, Mãe de Deus, rogai por nós, pecadores, agora e na hora de nossa morte. Amém. Glória ao Pai, ao Filho e ao Espírito Santo, como era no princípio, agora e sempre. Amém. Ó meu Jesus, perdoai-me e livrai-me do fogo do inferno. Levai as almas todas para o céu e socorrei principalmente as que mais precisarem da vossa misericórdia. Nossa Senhora do Carmo, rogai por nós. São Miguel Arcanjo, rogai por nós. Segundo mistério glorioso. Nós contemplamos a ascensão de Jesus. Jesus sobe aos céus. Precisou nos deixar. Os discípulos já começam a sentir saudade, até certa tristeza, porque o Mestre os deixa. Mas Jesus sobe dizendo: eu vou, mas vou enviar sobre vocês o Paráclito. Vou derramar sobre vocês o Espírito Santo. E disse para nós: eu estarei com vocês todos os dias, até os fins dos tempos. Irmão e irmã, Jesus está com você, Jesus está comigo sempre. Ele teve que subir aos céus para abrir as portas do paraíso para nós. Agora, Ele disse que foi preparar para nós um lugar. Vou, porque eu vou preparar para vocês um lugar, porque eu quero que aonde eu estou, vocês também estejam. Rezemos com muito amor, com muito carinho, este mistério. Pai nosso que estais nos céus, santificado seja o vosso nome. Venha a nós o vosso reino. Seja feita a vossa vontade, assim na terra como no céu. O pão nosso de cada dia nos dai hoje. Perdoai as nossas ofensas, assim como nós perdoamos a quem nos tem ofendido. E não nos deixeis cair em tentação, mas livrai-nos do mal. Amém. Ave Maria, cheia de graça, o Senhor é convosco. Bendita sois vós entre as mulheres. E bendito é o fruto do vosso ventre, Jesus. Santa Maria, Mãe de Deus, rogai por nós, pecadores, agora e na hora de nossa morte. Amém. Ave Maria, cheia de graça, o Senhor é convosco. Bendita sois vós entre as mulheres, e bendito é o fruto do vosso ventre, Jesus. Santa Maria, Mãe de Deus, rogai por nós, pecadores, agora e na hora de nossa morte. Amém. Ave Maria, cheia de graça, o Senhor é convosco. Bendita sois vós entre as mulheres e bendito é o fruto do vosso ventre, Jesus. Santa Maria, Mãe de Deus, rogai por nós, pecadores, agora e na hora de nossa morte. Amém. Ave Maria, cheia de graça, o Senhor é convosco. Bendita sois vós entre as mulheres e bendito é o fruto do vosso ventre, Jesus. Santa Maria, Mãe de Deus, rogai por nós, pecadores, agora e na hora de nossa morte. Amém. Ave Maria, cheia de graça, o Senhor é convosco. Bendita sois vós entre as mulheres. E bendito é o fruto do vosso ventre, Jesus. Santa Maria, Mãe de Deus, rogai por nós, pecadores, agora e na hora de nossa morte. Amém. Ave Maria, cheia de graça, o Senhor é convosco. Bendita sois vós entre as mulheres. E bendito é o fruto do vosso ventre, Jesus. Santa Maria, Mãe de Deus, rogai por nós, pecadores, agora e na hora de nossa morte. Amém. Ave Maria, cheia de graça, o Senhor é convosco. Bendita sois vós entre as mulheres.
e bendito é o fruto do vosso ventre, Jesus. Santa Maria, Mãe de Deus, rogai por nós, pecadores, agora e na hora de nossa morte. Amém. Ave Maria, cheia de graça, o Senhor é convosco. Bendita sois vós entre as mulheres, e bendito é o fruto do vosso ventre, Jesus. Santa Maria, Mãe de Deus, rogai por nós, pecadores, agora e na hora de nossa morte. Amém. Ave Maria, cheia de graça, o Senhor é convosco. Bendita sois vós entre as mulheres, e bendito é o fruto do vosso ventre, Jesus. Santa Maria, Mãe de Deus, rogai por nós, pecadores, agora e na hora de nossa morte. Amém. Ave Maria, cheia de graça, o Senhor é convosco. Bendita sois vós entre as mulheres, e bendito é o fruto do vosso ventre, Jesus. Santa Maria, Mãe de Deus, rogai por nós, pecadores, agora e na hora de nossa morte. Amém. Glória ao Pai, ao Filho e ao Espírito Santo, como era no princípio, agora e sempre. Amém. Ó meu Jesus, perdoai-me, livrai-me do fogo do inferno. Levai as almas todas para o céu e socorrei principalmente as que mais precisarem da vossa misericórdia. Ó Maria concebida sem pecado original, rogai por nós. Nossa Senhora do Carmo, rogai por nós. São Padre Pio, rogai por nós. Terceiro mistério glorioso. Nós contemplamos a vinda do Espírito Santo sobre os apóstolos. Jesus disse: vocês não estarão só, eu vou enviar o Espírito Santo. Irmãos e irmãs, sem o Espírito Santo nós não conseguiríamos nada. Sem o Espírito Santo nós não conseguiríamos seguir Jesus, fazer nada. Mas Jesus derramou sobre a igreja. Jesus derramou sobre os apóstolos e na pessoa deles, sobre toda a humanidade, sobre toda a igreja. Todo aquele que abrir o coração recebe força do alto, recebe o Espírito Santo. Que neste mistério você possa pedir: vem, vem, Espírito Santo, e encha-me. Pai nosso que estais nos céus, santificado seja o vosso nome. Venha a nós o vosso reino, seja feita a vossa vontade, assim na terra como no céu. O pão nosso de cada dia nos dai hoje. Perdoai as nossas ofensas, assim como nós perdoamos a quem nos tem ofendido. E não nos deixeis cair em tentação, mas livrai-nos do mal. Amém. Ave Maria, cheia de graça, o Senhor é convosco. Bendita sois vós entre as mulheres, e bendito é o fruto do vosso ventre, Jesus. Santa Maria, Mãe de Deus, rogai por nós, pecadores, agora e na hora de nossa morte. Amém. Ave Maria, cheia de graça, o Senhor é convosco. Bendita sois vós entre as mulheres, e bendito é o fruto do vosso ventre, Jesus. Santa Maria, Mãe de Deus, rogai por nós, pecadores, agora e na hora de nossa morte. Amém. Ave Maria, cheia de graça, o Senhor é convosco. Bendita sois vós entre as mulheres, e bendito é o fruto do vosso ventre, Jesus. Santa Maria, Mãe de Deus, rogai por nós, pecadores, agora e na hora de nossa morte. Amém. Ave Maria, cheia de graça, o Senhor é convosco. Bendita sois vós entre as mulheres, e bendito é o fruto do vosso ventre, Jesus. Santa Maria, Mãe de Deus, rogai por nós, pecadores, agora e na hora de nossa morte. Amém. Ave Maria, cheia de graça, o Senhor é convosco. Bendita sois vós entre as mulheres, e bendito é o fruto do vosso ventre, Jesus. Santa Maria, Mãe de Deus, rogai por nós, pecadores, agora e na hora de nossa morte. Amém. Ave Maria, cheia de graça, o Senhor é convosco. Bendita sois vós entre as mulheres, e bendito é o fruto do vosso ventre, Jesus. Santa Maria, Mãe de Deus, rogai por nós, pecadores, agora e na hora de nossa morte. Amém. Ave Maria, cheia de graça, o Senhor é convosco. Bendita sois vós entre as mulheres, e bendito é o fruto do vosso ventre, Jesus. Santa Maria, Mãe de Deus, rogai por nós, pecadores, agora e na hora de nossa morte. Amém. Ave Maria, cheia de graça, o Senhor é convosco. Bendita sois vós entre as mulheres, e bendito é o fruto do vosso ventre, Jesus. Santa Maria, Mãe de Deus, rogai por nós, pecadores, agora e na hora de nossa morte. Amém. Ave Maria, cheia de graça, o Senhor é convosco. Bendita sois vós entre as mulheres, e bendito é o fruto do vosso ventre, Jesus. Santa Maria, Mãe de Deus, rogai por nós, pecadores, agora e na hora de nossa morte. Amém. Ave Maria, cheia de graça, o Senhor é convosco.
Bendita sois vós entre as mulheres e bendito é o fruto do vosso ventre, Jesus. Santa Maria, Mãe de Deus, rogai por nós, pecadores, agora e na hora de nossa morte. Amém. Glória ao Pai, ao Filho e ao Espírito Santo, como era no princípio, agora e sempre. Amém. Ó meu Jesus, perdoai-me, livrai-me do fogo do inferno. Levai as almas todas para o céu e socorrei principalmente as que mais precisarem da vossa misericórdia. Nossa Senhora do Carmo, rogai por nós. São Miguel Arcanjo, rogai por nós. Quarto mistério glorioso. Nós contemplamos a assunção de Nossa Senhora aos céus. Ela é levada pelos anjos. Aquela que não experimentou o pecado, nasce sem pecado, vive sem pecado, morre sem pecado, não poderia experimentar, viver o salário do pecado. E o salário do pecado é a morte. Nossa Senhora não morre, é assunta aos céus. Peçamos a sua intercessão. Ela está no céu, agora, intercedendo por mim, intercedendo por você. Pai nosso, que estais nos céus, santificado seja o vosso nome, venha a nós o vosso reino. Seja feita a vossa vontade, assim na terra como no céu. O pão nosso de cada dia nos dai hoje. Perdoai as nossas ofensas, assim como nós perdoamos a quem nos tem ofendido. E não nos deixeis cair em tentação, mas livrai-nos do mal. Amém. Ave Maria, cheia de graça, o Senhor é convosco. Bendita sois vós entre as mulheres. E bendito é o fruto do vosso ventre, Jesus. Santa Maria, Mãe de Deus, rogai por nós, pecadores, agora e na hora de nossa morte. Amém. Ave Maria, cheia de graça, o Senhor é convosco. Bendita sois vós entre as mulheres, e bendito é o fruto do vosso ventre, Jesus. Santa Maria, Mãe de Deus, rogai por nós, pecadores, agora e na hora de nossa morte. Amém. Ave Maria, cheia de graça, o Senhor é convosco. Bendita sois vós entre as mulheres, e bendito é o fruto do vosso ventre, Jesus. Santa Maria, Mãe de Deus, rogai por nós, pecadores, agora e na hora de nossa morte. Amém. Ave Maria, cheia de graça, o Senhor é convosco. Bendita sois vós entre as mulheres, e bendito é o fruto do vosso ventre, Jesus. Santa Maria, Mãe de Deus, rogai por nós, pecadores, agora e na hora de nossa morte. Amém. Ave Maria, cheia de graça, o Senhor é convosco. Bendita sois vós entre as mulheres, e bendito é o fruto do vosso ventre, Jesus. Santa Maria, Mãe de Deus, rogai por nós, pecadores, agora e na hora de nossa morte. Amém. Ave Maria, cheia de graça, o Senhor é convosco. Bendita sois vós entre as mulheres e bendito é o fruto do vosso ventre, Jesus. Santa Maria, Mãe de Deus, rogai por nós, pecadores, agora e na hora de nossa morte. Amém. Ave Maria, cheia de graça, o Senhor é convosco. Bendita sois vós entre as mulheres e bendito é o fruto do vosso ventre, Jesus. Santa Maria, Mãe de Deus, rogai por nós, pecadores, agora e na hora de nossa morte. Amém. Ave Maria, cheia de graça, o Senhor é convosco. Bendita sois vós entre as mulheres e bendito é o fruto do vosso ventre, Jesus. Santa Maria, Mãe de Deus, rogai por nós, pecadores, agora e na hora de nossa morte. Amém. Ave Maria, cheia de graça, o Senhor é convosco. Bendita sois vós entre as mulheres e bendito é o fruto do vosso ventre, Jesus. Santa Maria, Mãe de Deus, rogai por nós, pecadores, agora e na hora de nossa morte. Amém. Ave Maria, cheia de graça, o Senhor é convosco. Bendita sois vós entre as mulheres, e bendito é o fruto do vosso ventre, Jesus. Santa Maria, Mãe de Deus, rogai por nós, pecadores, agora e na hora de nossa morte. Amém. Glória ao Pai, ao Filho e ao Espírito Santo, como era no princípio, agora e sempre. Amém. Ó meu Jesus, perdoai-me, livrai-me do fogo do inferno, levai as almas todas para o céu e socorrei principalmente as que mais precisarem da vossa misericórdia. Nossa Senhora do Carmo, rogai por nós. Santa Teresinha do Menino Jesus, rogai por nós. Quinto e último mistério glorioso. Nós contemplamos a coroação de Nossa Senhora no céu como rainha de todos os anjos e santos. Deus a elevou acima de todos eles, porque ela é a mãe do Salvador. Ela deu à luz o Salvador e agora ela recebe toda a honra devida a este mérito de ser a mãe do Senhor. Confie na sua intercessão. Você que está precisando
Claro que nós pedimos a todos os santos, nós pedimos a ajuda dos anjos, mas Nossa Senhora está acima de todos eles. Nunca se esqueça, ela é a nossa intercessora no céu. Pai nosso, que estais nos céus, santificado seja o vosso nome.

Pai nosso, que estais nos céus, santificado seja o vosso nome. Venha a nós o vosso reino, seja feita a vossa vontade, assim na terra como no céu. O pão nosso de cada dia nos dai hoje, perdoai as nossas ofensas, assim como nós perdoamos a quem nos tem ofendido, e não nos deixeis cair em tentação, mas livrai-nos do mal. Amém. Ave Maria, cheia de graça, o Senhor é convosco. Bendita sois vós entre as mulheres, e bendito é o fruto do vosso ventre, Jesus. Santa Maria, Mãe de Deus, rogai por nós, pecadores, agora e na hora de nossa morte. Amém. Ave Maria, cheia de graça, o Senhor é convosco. Bendita sois vós entre as mulheres, e bendito é o fruto do vosso ventre, Jesus. Santa Maria, Mãe de Deus, rogai por nós, pecadores, agora e na hora de nossa morte. Amém. Ave Maria, cheia de graça, o Senhor é convosco. Bendita sois vós entre as mulheres, e bendito é o fruto do vosso ventre, Jesus. Santa Maria, Mãe de Deus, rogai por nós, pecadores, agora e na hora de nossa morte. Amém. Ave Maria, cheia de graça, o Senhor é convosco. Bendita sois vós entre as mulheres, e bendito é o fruto do vosso ventre, Jesus. Santa Maria, Mãe de Deus, rogai por nós, pecadores, agora e na hora de nossa morte. Amém. Ave Maria, cheia de graça, o Senhor é convosco. Bendita sois vós entre as mulheres, e bendito é o fruto do vosso ventre, Jesus. Santa Maria, Mãe de Deus, rogai por nós, pecadores, agora e na hora de nossa morte. Amém. Ave Maria, cheia de graça, o Senhor é convosco. Bendita sois vós entre as mulheres, e bendito é o fruto do vosso ventre, Jesus. Santa Maria, Mãe de Deus, rogai por nós, pecadores, agora e na hora de nossa morte. Amém. Ave Maria, cheia de graça, o Senhor é convosco. Bendita sois vós entre as mulheres, e bendito é o fruto do vosso ventre, Jesus. Santa Maria, Mãe de Deus, rogai por nós, pecadores, agora e na hora de nossa morte. Amém. Ave Maria, cheia de graça, o Senhor é convosco. Bendita sois vós entre as mulheres, e bendito é o fruto do vosso ventre, Jesus. Santa Maria, Mãe de Deus, rogai por nós, pecadores, agora e na hora de nossa morte. Amém. Ave Maria, cheia de graça, o Senhor é convosco. Bendita sois vós entre as mulheres, e bendito é o fruto do vosso ventre, Jesus. Santa Maria, Mãe de Deus, rogai por nós, pecadores, agora e na hora de nossa morte. Amém. Ave Maria, cheia de graça, o Senhor é convosco. Bendita sois vós entre as mulheres, e bendito é o fruto do vosso ventre, Jesus. Santa Maria, Mãe de Deus, rogai por nós, pecadores, agora e na hora de nossa morte. Amém. Glória ao Pai, ao Filho e ao Espírito Santo, como era no princípio, agora e sempre. Amém. Ó meu Jesus, perdoai-me, livrai-me do fogo do inferno, levai as almas todas para o céu e socorrei principalmente as que mais precisarem da vossa misericórdia. Nossa Senhora do Carmo, rogai por nós. São José, rogai por nós. Infinitas graças vos damos, soberana Rainha, pelos benefícios que todos os dias recebemos de vossas mãos liberais. Dignai-vos agora e para sempre tomar-nos debaixo do vosso poderoso amparo. E para mais vos implorar, vos agradecer, vos saudamos com uma salve, Rainha. Salve, Rainha, Mãe de Misericórdia, vida, doçura e esperança a nossa salve. A vós bradamos, os degredados filhos de Eva, a vós suspirando, gemendo e chorando neste vale de lágrimas. Eia, pois, advogada nossa, esses vossos olhos misericordiosos a nos volvei. E depois deste desterro, mostrai-nos Jesus. Bendito é o fruto do teu ventre, ó clemente, ó piedosa. Ó doce sempre Virgem Maria, rogai por nós, Santa Mãe de Deus, para que sejamos dignos das promessas de Cristo. Amém. Foi uma alegria imensa rezar com você este terço. Que Deus te abençoe. Em nome do Pai, e do Filho, e do Espírito Santo. Amém.

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0: a pouco eu volto com mais Madrugada Insônia.
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3: Estamos de volta aqui no programa Forronejo, na melhor programação. Assim, e você do outro lado aí curtindo de montão. Vamos de música, DJzão.

0: juízo.
1: Tudo que toca no Brasil, no mundo, no universo, em todos os tempos, em todas as épocas, em todos os universos, é aqui, no Forronejo. O melhor do forró e do sertanejo, na melhor programação do Brasil, com o velhinho mais amado também. Sou eu mesmo, não sou eu que falo não, é o povo que diz. Então vamos tocar mais música? Essa é boa.

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1: Oh, meu povo, infelizmente hoje acabou o forronejo, viu? É, o melhor do forró e do sertanejo no mesmo programa. Mas amanhã, uhul, eu tô de volta com mais forró e com mais sertanejo, tá bom? Um beijo no seu coração, fique com Deus e bye bye, Vero Elvis.

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4: Chega mais que a avenida tá aberta. Tá no ar o Avenida Brasil e eu, Flávia Zamberg, já tô no comando trazendo os clássicos da nossa MPB. É canção que atravessou gerações, é melodia que a gente canta de olhos fechados, é história que nunca morre. E sabe do melhor? Você tá aqui comigo, ao vivo nessa sintonia que é pura magia. Então bora junto, não desgruda, porque esse programa é do jeitinho que você gosta. Tá no ar o Avenida Brasil e tá bom demais. Alô, galera!

0: Fim de bloco, galera. Mas a sintonia continua e daqui a pouco tem mais Avenida Brasil, trazendo alegria, nostalgia e muita música boa pra vocês. Avenida Brasil.
1: 6:28.
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1: Voltamos ao ar, tá começando mais um bloco do Avenida Brasil, com energia lá em cima, sucessos da MPB e aquela vibe que só a nossa música tem. Então prepara o coração e aumenta o som.

0: E assim finalizamos mais uma edição do Avenida Brasil, cheia de emoção e alegria. Eu sou Flávia Zamberg, ao vivo, celebrando cada clássico da MPB com você. Vibra com cada acorde, canta junto e até a próxima, porque voltaremos na próxima edição com mais música boa. Avenida Brasil.
1: Horas e 53 minutos.
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1: Bom dia, tá no ar o seu café com notícia que informação chega quente antes mesmo do primeiro gole. Eu sou a Joyce e fico com você até as 8. Para participar, 47992679038, bora pra previsão do tempo. Como é que vai ser essa semana? O nosso tempinho hoje, a nossa máxima chega a 18 graus, tempo nublado, bem fechado no dia de hoje. Terça-feira a gente tem um aumento da temperatura, chegamos a 23 graus, na quarta 20 graus, na quinta 21 graus, na sexta volta a chover, máxima de 20 graus, sábado de 19 e domingo de 23 graus, também com chuva e sol. Então, essa semana teremos sol na terça, na quarta e na quinta. Os outros dias teremos chuva. E agora, neste exato momento, como é que tá a temperatura? Blumenau 14 graus, Indaial 14 graus, Presidente Getúlio 12, Apiúna 12, Brusque 14, Balneário 15, Tijucas 15, região de Porto Belo, Bombinhas também 15 graus, Gaspar 14, Ilhota 15, Timbó 13. Essa é a temperatura aqui da região e a gente tem de precipitação de chuva, por enquanto, nada, tá? Vai estar nublado, tem muita nuvem, mas por enquanto não teremos nada de chuva. Aí, hoje durante o dia, ali perto das 13 horas até as 17, pode ser que o sol tente sair, mas não é com certeza. Já na terça-feira teremos sol com poucas nuvens no céu, na quarta-feira já tem um pouco mais de nuvens e quinta-feira também ele vai fechando mais o tempo para sexta-feira a chuva voltar para a nossa região. E o El Niño está realmente testando a paciência, né, dos catarinenses com essa anomalia e 95% de chance de pico histórico. Segundo o meteorologista Peter Schauer e a Defesa Civil, o fenômeno do Pacífico supera marcas anteriores, mas o alerta é que o frio e o clima dependem de uma gangorra entre ventos do Atlântico. O que que isso significa, minha gente? Essa sensação que a gente tem, assim, um dia muito quente, aí o outro muda a temperatura, já fica mais frio. E esses dados divulgados e acompanhados pela Defesa Civil de Santa Catarina, a chance do fenômeno atingir uma intensidade muito forte em setembro e dezembro subiu 95%. Na prática, o órgão estadual aponta que a maior parte dos modelos meteorológicos do mundo confirma que a situação vai alcançar uma força impressionante. Os cientistas medem o aquecimento dividido o mar em áreas. A Defesa Civil destaca que o monitoramento oficial é feito por 4 regiões. E segundo, a área do Niño 3.4 é a principal referência. Nela, a temperatura da superfície já registrou uma anomalia de 1,8 graus na média recente, patamar que a agência internacional classifica como cenário forte. Então, gente, é isso aí. A notícia realmente cada vez se confirma mais que nós teremos um período bem complicado aí do nosso El Niño. Bora de música?

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1: Canetas emagrecedoras abrem espaço para carne de maior valor agregado. A proteína ganha relevância na alimentação e JBS investe em tecnologia para atender o novo perfil do consumidor. A expansão dos medicamentos à base de GLP-1, canetas emagrecedoras utilizadas para controle de peso, deve acelerar uma transformação no comportamento dos consumidores e abrir espaço para produtos de maior valor agregado no mercado de proteína. Segundo executivos que participaram do Agro Summit Bradesco BBI 2026, para Pedro Fernandes, da consultoria, a mudança já é observada no comportamento dos consumidores brasileiros. A pesquisa realizada pela consultoria, em parceria também com a empresa, ouviu mais de 2 mil pessoas entre março e abril deste ano. Identificou o uso de aproximadamente 6% de medicamentos de GLP-1 entre a população adulta brasileira.
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5: Olá, tudo bem? Chegando para você mais um Paparazzi com a minha apresentação, locutora Patrícia. E em breve, William Bonner vai deixar o comando do Jornal Nacional, passando o bastão para César Tralli. Ao longo do tempo, diversos nomes despontaram como candidatos para ocupar o posto no Jornal Nacional. Um dos exemplos é Carlos Nascimento, que brilhou em grandes coberturas da Globo, como a morte de Tancredo Neves em 1992, o impeachment de Fernando Collor, também em 92, a morte de Ayrton Senna em 94, e a conquista da Copa do Mundo, também no mesmo ano. Em certo momento, o Nascimento era considerado o nome ideal para assumir o Jornal Nacional. Mudanças ocorreram na emissora e o âncora acabou se fixando no Jornal Hoje, indo para a Band em 2004 e para o SBT em 2006, onde ficou até 2020. Atualmente com 70 anos, ele está longe da telinha desde então.
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2: Olá, meus amores. Sejam todos bem-vindos.
1: Bom dia.
2: Bom dia.
1: Opa.
2: Bom dia!
1: Bom dia!
2: Bom dia pra você ligadinho na edição do programa Adrenalina com Jonatas Gonçalves. Esteja você onde quer que você esteja, nos ouvindo, em casa, no carro, no trabalho, no celular, na internet, nos sítios, nas chacras, nas fazendas, nos ranchos, nos condomínios, nas cidades adjacentes e circunvizinhanças à nossa. É uma alegria, um prazer imenso te encontrar de novo pra gente ficar juntos na manhã inteira na melhor rádio do Brasil. Oh, muito obrigado pelo carinho. Para você que está ouvindo a gente pelo Radiosnet, pela Alexa, pelo site da rádio, pelo dial, pelo FM, ou para você que está ouvindo a gente pelo aplicativo, muito obrigado pelo carinho, pela audiência de sempre.
1: Bom dia!
2: É o nosso programa chegando nesta manhã gostosa. Excelente manhã para você, viu? Que Deus abençoe a sua vida hoje e sempre. Bom dia, Adrenalina!
1: Bom dia!
2: Bom dia! Chegou de manhã cedo, vamos acordar.

Zezé de Camargo e Luciano pode passar quantos anos for. Sempre vai ser sucesso, sempre vai ser inesquecível. Será que foi saudade?

0: Zezé de Camargo e Luciano. Será que foi saudade? Linda música. Sucessos inesquecíveis da dupla. Depois do intervalo tem muito mais.
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2: 8:24.
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4: China compra cerca de 1 milhão de toneladas de soja dos Estados Unidos. A compra intensifica-se antes da visita do presidente chinês Xi Jinping a Washington no final deste mês. Bom, a China comprou cerca de 1 milhão de toneladas de soja dos Estados Unidos nesta semana, informaram 4 trends a Reuters, e também conforme o maior importador mundial de oleaginosas intensifica as compras antes de visita aí do presidente chinês Xi Jinping. Vamos então falando para você aqui que com essas compras, o total de soja norte-americanas adquirida pela China chega a quase metade das 25 milhões de toneladas que a Casa Branca informou que Pequim havia se comprometido a comprar anualmente até 2028. Embora as compras de soja dos Estados Unidos pela China possam ajudar a fortalecer os traços comerciais diplomáticos com Washington, inclusive elas também coincidem com a escassez global de sementes oleaginosas em meio à redução dos estoques no Brasil, principal exportador mundial.
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7: E César Tralli assumirá em novembro o Jornal Nacional. Hoje estamos falando sobre curiosidades, sobre esse jornal que faz parte das nossas vidas. E entre outros nomes que já foram sugeridos para o posto no jornal está Evaristo Costa. Apresentador do jornal Hoje a partir de 2004, ficando no posto por 13 anos, Evaristo Costa foi considerado durante muito tempo o sucessor natural de Bonner no Jornal Nacional. O jornalista, no entanto, surpreendeu ao não renovar seu contrato com a Globo em julho de 2017. Ele decidiu diminuir o ritmo de trabalho e se mudar para a Inglaterra junto com a esposa e as duas filhas. Em março de 2020, foi anunciado como um dos grandes nomes do lançamento da CNN Brasil, mas ficou no canal por pouco tempo, sendo demitido após voltar das férias em setembro de 2021. Atualmente com 48 anos, segue longe da telinha desde então, mas tem forte presença nas redes sociais.
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11: Incentive a mastigação de petiscos específicos para reduzir a placa nos dentes do gato. A higiene oral melhora a qualidade de vida e evita mau cheiro.
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0: quê? Sempre essas coisas acontecem, filho. É, isso, a mensagem é para todas as mulheres. 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

0: Muito obrigado.
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2: É aquele samba das antigas. Terra samba. Para, para, para, para, para, para. Carrinho de mão.

0: 90 pro início dos anos 2000, Terra Samba, carrinho de mão. Depois do intervalo tem muito mais.
1: 8 horas e 47 minutos.
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3: Estados Unidos transformam o carbono do milho em novo valor para etanol. O novo crédito tributário cria incentivo econômico e valoriza práticas de conservação do solo e redução também de emissões. Os Estados Unidos estão criando uma conexão cada vez mais direta entre as práticas adotadas dentro da propriedade rural e o valor econômico dos biocombustíveis. A mudança ocorre por meio do crédito tributário 45Z, instituído nessa semana, que beneficia produtores de combustíveis de baixa intensidade de carbono. Até recentemente, o cálculo estava concentrado principalmente na indústria. Agora, a imagem, aliás, a origem da matéria-prima, também passa a contar. O modelo desenvolvido pelo Departamento de Agricultura dos Estados Unidos permite estimar a intensidade de carbono de matérias-primas agrícolas a partir de informações como produtividade, localização, uso de fertilizantes e práticas de manejo.
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6: De volta ao nosso Paparazzi de hoje, falando sobre curiosidades sobre o Jornal Nacional. E César Tralli assumirá em novembro o jornal. Outro nome que no passado já foi pensado para tomar frente do Jornal Nacional é Márcio Gomes. Em novembro de 2020, o jornalista surpreendeu ao anunciar sua saída da Globo e assinar com a CNN Brasil, onde se tornou apresentador do principal telejornal do canal, que comanda até hoje. Na emissora desde os anos 90, ele foi repórter e apresentador de diversos noticiários da emissora, além de plantonista do Jornal Nacional e do Bom Dia Brasil e âncora de coberturas como eleições e carnaval. No entanto, não tinha um programa para chamar de seu. Apesar de ser frequentemente cotado como um dos futuros nomes do Jornal Nacional, Márcio disse que decidiu mudar de ares. Este foi o nosso Paparazzi de hoje, que fica por aqui, mas amanhã tem mais. A você um abraço e até lá!
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12: Oba!
0: Muito mais músicas no Adrenalina pra você.
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0: É a melhor sequência musical no Adrenalina. Bom dia!

0: E aí, gostou? O nome dela é Jennifer, sucesso de anos passados. Gostou? Depois do intervalo tem muito mais, fica na sintonia, tá?
1: 9:06.
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3: Ferrogão é vista pelo agro como peça-chave para reduzir custo logístico. Ferrovia pode ligar norte de Mato Grosso aos portos de Miritituba e ampliar competitividade de soja, milho e também fertilizantes. A Ferrogrão voltou a ser apontada pelo setor privado como um dos projetos mais importantes da infraestrutura para o agronegócio brasileiro. Durante o Bradesco BBI Agro Summit 2026, um painel que reuniu representantes do governo, da indústria e também logística. A ferrovia foi apresentada como uma alternativa para conectar a região produtora do norte do Mato Grosso aos

0: terminais de Miritituba, no Pará, criando novo corredor para o transporte de soja e milho até a saída para o mercado internacional. Para o setor privado, o impacto da obra vai além da retirada de caminhões das rodovias. A Ferrogrão poderia aumentar, assim, a competição entre os corredores de transportes utilizados pelo agronegócio e, consecutivamente, pressionar para baixo o custo do frete.
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5: Depois do banho, use toalhas macias para secar filhotes sem esfregar demais. Isso ajuda a manter a pele saudável e previne resfriados.
6: 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Até a próxima.
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É Jonatas Gonçalves no Adrenalina junto com você na sua manhã. É o Adrenalina com mais músicas. Bom dia!

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0: Você está ouvindo o Índole com Rayane e Rafaela. Sabia que essa dupla talentosa começou sua carreira ainda na adolescência, cantando em festas e eventos familiares? A música Índole é uma verdadeira prova do talento delas, trazendo letras que falam sobre identidade e autenticidade. Além disso, Rayane e Rafaela têm um forte engajamento nas redes sociais, viu? Onde compartilham um pouco do seu dia a dia e dos bastidores da música. A conexão com os fãs é tão intensa que elas frequentemente pedem sugestões sobre os novos temas para explorar em suas canções. Essa é a interação que torna a trajetória delas ainda mais especial.
1: 9:27.
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3: No resumo da novela do SBT, O Que a Vida Me Roubou, para hoje, segunda-feira, dia 14 de setembro, Esmeralda telefona a José Luiz para dizer que tentou levar Vitor à Água Azul, mas ele não aceitou. Alessandra aconselha Vitor a ter cuidado com Nádia, já que ela é esposa do prefeito municipal e poderia prejudicá-lo.
4: Permaneça ligado.
2: Daqui a pouco tem mais resumo de novelas.
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10: Cuidado com amanhã. É que às vezes ele tem a mania de ser tarde demais. Amanhã, talvez você procure um

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1: Tá começando. Agora. Mais uma edição dele.
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1: Tá no ar a edição do Sequência Especial do Ouvinte. Hoje trazendo três músicas pop, daquela de arrasar e de colocar fogo no parquinho, né? A gente vai tocar um pedacinho de três músicas. Aquela que você mais gostar, ela toca inteira no próximo bloco, beleza? Tá começando.
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1: Mark Robson e Bruno Mars, Hotel Thank. Se você gostar, vota. Tá começando, hein? Esta é a opção 1. Vai!

música da seleção musical do ouvinte Mark Robson e Bruno Mars. Uptown Funk. E aí, você curtiu? Vai querer ouvir essa música inteira?

0: Segunda música da seleção musical do ouvinte com Love Never Feels So Good. Essa é a segunda música. Tá gostando? Tá curtindo? Compartilha pros seus amigos, porque a gente aqui traz músicas pra recordar e reviver grandes emoções. Muito prazer em fazer parte do seu dia a dia. Pra você ouvindo a gente em casa, no carro, no trabalho, no celular, na internet. Sejam todos muito bem-vindos à nossa station. Próxima, terceira e última.
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0: Você curtiu? Gostou? Vota nela, recapitulando.
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0: Três músicas pop internacionais das antigas. Primeira, Mark Robson, Bruno Mars, Uptown Funk, Michael Jackson, Love Never Feel So Good e Arthurs com Justin Stand Up. Uma das três vai tocar inteira, capricha no voto que eu já vou te atender, tá bom?
2: 9:45.
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5: Segunda-feira, dia 14 de setembro, tá no ar para você o resumo da novela A Nobreza do Amor. Hoje, Akin e Ladiza se preocupam com a prisão de Dumi e pensam em como seguir liderando a rebelião em Batanga. Campbell alerta Binta sobre a possibilidade de invasão da Inglaterra a Batanga.
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6: Até já.
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0: Vencedora da Seleção Musical do Ouvinte, Mark Robson com Bruno Mars, Uptown Funk. É a terceira e última, viu? Vencedora.

0: Obrigado, senhoras e senhores.
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2: 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Uma versão brasileira de Elton John e Imagine, na voz de Paulo Ricardo. Essa música é linda, linda, linda. E ele tem uma voz sensacional. Imagine. Com Paulo Ricardo.

0: muito mais músicas no seu dia a dia com aquelas inesquecíveis lá das antigas. Paulo Ricardo, versão em português de John Lennon Imagine, cantada na voz do Paulo Ricardo. E aí, gostou? Compartilha para os seus amigos, porque aqui tem muito mais músicas todo dia.
1: 10 horas e 4 minutos.
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6: Voltamos com o resumo de novelas.
7: Confira agora o resumo da novela Por Você para essa segunda, dia 14 de setembro. Bela e Lucas se amam, apaixonados até que a obstetra é chamada para um parto de emergência. Vitor prescreve uma medicação errada a um paciente e pede que Alencar não conte para Ricardo. Bela recomenda que Vitor descanse.
8: Permaneça ligado.
6: Daqui a pouco tem mais resumo de novelas.
8: Até já.
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0: Fernando e Sorocaba, com Jorge e Matheus. Bom rapaz.
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0: Em Sorocaba com Jorge Mateus, bom rapaz. É uma boa música pra gente curtir do melhor do sertanejo, hein? Depois do intervalo tem muito mais músicas.
1: 10 horas e 23 minutos.
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6: Segunda-feira, dia 14 de setembro, hoje na novela Quem Ama Cuida. Ademir confirma ao juiz que exercerá sua própria defesa no julgamento. Liris tenta acalmar Ulisses, que está nervoso com o sumiço do dinheiro de sua conta. E Edivaldo pede desculpas a Diná, que percebe a ansiedade do mordomo em saber como a governanta conheceu Arthur.
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1: 10 horas e 27 minutos.
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0: Vamos embarcar numa viagem musical direto para os anos dourados. Hits, clássicos e aquela vibe que só o tempo traz. Está no ar, no Adrenalina, o painel Flashback.

E essa introdução, hein? Você lembra dessa? Fala, mansa, tô rindo à toa. É do mesmo cantor do Shot do Milagres, né?

0: Fala Mansa, rindo à toa na programação. E aí, você lembra desse sucesso? É o Shot, né? Lá dos anos 90, invadindo a sua programação e você curtindo e dançando junto com a gente aqui. Daqui a pouco tem muito mais músicas pra você.
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0: Vai tocar agora o seu pedido, seu sucesso, sua música favorita com Jonatas Gonçalves. É o Adrenalina pra você. Bom dia!
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0: E hoje nós vamos falar da dupla Rio Negro e Solimões. Rio Negro e Solimões é uma das duplas sertanejas mais populares do Brasil, conhecida por sua energia, irreverência e músicas que combinam sertanejo raiz e elementos modernos. Formada por José Divino Neves, o Rio Negro, e Luiz Felizardo Solimões, a dupla iniciou sua trajetória nos anos de 1980 e alcançou grandes sucessos na década de 1990. Naturais de Claraval, em Minas Gerais, Rio Negro e Solimões começaram cantando em festas e em rádios locais. Em 1989, gravaram o primeiro álbum, mas o sucesso veio alguns anos depois, quando conquistaram espaço no sertanejo com sua pegada alegre e dançante. A dupla ficou conhecida por grandes hits que marcaram gerações, como De São Paulo a Belém, Frio da Madrugada, Espião Apaixonado, Bate o Pé, Na Sola da Bota e outros sucessos. Essas músicas com letras animadas e contagiantes tornaram-se clássicos do sertanejo e fizeram parte das playlists de festas e rodeios por todo o Brasil. Rio Negro e Solimões destacaram-se pelo estilo descontraído e pela interação carismática com o público. Suas canções transitam entre o sertanejo romântico e músicas agitadas, voltadas para danças e festas. Com mais de 30 anos de carreira, a dupla lançou dezenas de álbuns e DVDs, adaptando-se às mudanças no mercado musical sem perder sua essência. Eles continuam ativos, realizando shows e lançando novas músicas, mantendo uma base fiel de fãs. Rio Negro e Solimões são conhecidos como uma das duplas sertanejas mais queridas do Brasil, com um legado de hits que embalam festas e celebrações em todo o país. Então vamos conhecer os sucessos da dupla Rio Negro e Solimões.
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0: acelere a inicialização do PC. No Windows, desative programas iniciados automaticamente no gerenciador de tarefas. No Mac, vá em Usuários e Grupos, Itens de Início.
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1: Galera, PH já tá chegando, tá no ar no programa Agito Geral, você vai curtir muito som nacional, muito som internacional. Eu preparei hoje o melhor playlist com as melhores

0: E o programa Agito Geral, tá gostando do agito? A gente volta daqui a pouquinho com mais agito.
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2: 11 horas e 19 minutos.
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8: Hoje nós vamos aprender a fazer aveia dormida. Anote os ingredientes. Meia xícara de aveia. Pode ser em flocos grandes ou finos. Uma xícara de leite. Uma colher de chia. Mirtilos ou morangos ou outra fruta de sua preferência. Duas castanhas do Pará picadas ou amêndoa, uma xícara sopa de mel. Para o preparo, misture a aveia, o leite e a chia. Divida em duas taças de sobremesa e leve à geladeira de um dia para o outro. No dia seguinte, coloque o mel, mirtilos e a castanha. Mexa e pronto! Super fácil e super delicioso! O bom é que você pode variar as frutas, as castanhas, assim você não enjoa e pode se deliciar sempre com esta receita, que pode ser servida quente ou geladinha. Você que escolhe.
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0: 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Que legal, Agito Geral. Sucesso pra você, música pop aqui.

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1: Não tem jeito, meu compadre, vambora. Ela vacilou comigo, nós estamos aí, né? Tudo certo.

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0: olha, pequeno intervalinho e o Agito Geral volta com muita sonzeira, música pop de melhor qualidade.
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2: 11 horas e 38 minutos.
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4: Responsabilidade por objetos. Estacionamentos e valets devem se responsabilizar por danos e objetos perdidos enquanto o veículo estiver sob seus cuidados. Estabelecimentos que dizem o contrário estão descumprindo a legislação e devem ser contestados. Invista seu dinheiro para realizar seus maiores sonhos.
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3: Você sabia que 75% do nosso corpo é formado por líquidos? E quando dormimos, ocorre uma redistribuição e a cabeça recebe uma parte maior da água do que o resto do corpo. É por isso que depois de uma boa noite de sono, acordamos com os olhos inchados. Durante o dia, os líquidos do nosso corpo tendem a se acumular nas pernas, graças à famosa força da gravidade.
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7: Que legal, aqui é o PH Show, já estou de volta com o nosso programa Agito Geral.

0: É isso aí, turma! O Agito Geral agitou a sua tarde, a sua manhã, a sua noite. Rolamos pra você muita música pop nacional e internacional. Muito obrigado, galera. A gente se fala na próxima com o nosso Agito Geral. Forte abraço do PH. Vamos pra balada agora. Tchau, tchau!
1: Meio-dia em ponto.
2: 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Dicas para um trânsito melhor.
3: Faça revisão do automóvel periodicamente. A revisão do automóvel ainda é um agente que influencia muito a sua segurança no trânsito. Um automóvel com a subsistência e mecânica em dia diminui as chances de problemas durante a direção.

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1: Olá, seja bem-vindo em meu consultório.
2: Obrigado, doutor.
1: Vejo que o senhor está um pouco pálido. O que está sentindo?
2: Uma dor lazarenta na minha barriga, opa.
1: Ah, sim. O senhor foi ao banheiro e fez o número 2 hoje.
2: O senhor está a perguntar se eu caguei?
1: Isso.
2: Cago, mas não cago, opa.
1: Eu não estou entendendo. O senhor foi ou não foi?
2: Eu fui, opa, mas se duvidar e as tripas saem, a merda não. Olha o gás, ó.
1: O senhor comeu algo diferente nas últimas 24 horas?
2: Além do bacalhau, como de costume, eu comi ostras.
1: Pode ser aí o problema.
2: Ah, olha aí.
1: Elas estavam frescas.
2: E como eu poderia saber, doutor?
1: É simples. Quando o senhor abriu, que cor elas tinham?
2: Como assim? Tinha que abrir as conchas, opa.
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1: E aí, galera, PH Show já tá entrando no ar, já tô sacudindo tudo aqui, viu? É o Toca Tudo que tá entrando no ar com as melhores atuais, ó, aquelas nacionais, aquelas internacionais e os melhores sucessos do Brasil. Toca Tudo começa agora!

0: Muito obrigado. Obrigado, BC. Obrigado, Camboriú.
1: É o programa Toca Tudo pra você. Tá gostando? Tá adorando? Aqui a gente é feliz e alegre, hein? E o PH volta já já, viu? Vou dar uma pequena parada, um pequeno break e a gente volta daqui a pouquinho.
2: Meio-dia e 20 minutos.
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1: Óleos podem trazer benefícios intensos e rápidos aos cabelos por causa da formulação concentrada que pode ser facilmente encontrada em farmácias. O óleo de coco, por exemplo, pode ser usado em qualquer tipo de cabelo, principalmente nos cacheados e crespos, que ressecam mais nessa época do ano. Pode ser aplicado diretamente nos cabelos ou misturados a máscaras capilares, conferindo os seguintes benefícios: condicionamento, ação antifrizz, umectação, fortalecimento dos fios e hidratação. Cuide dos seus cabelos.
0: 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Nada de fazer dietas por conta própria. 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
5: Olha que bacana o Toca Tudo. Já estamos de volta, tocando as melhores no seu rádio.

0: Sensacional.
1: Aninha, muito obrigado, viu?
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0: bacana, o Toca Tudo, rolando pra você as melhores atuais, nacionais e internacionais, os melhores sucessos do Brasil. Eu vou dar uma paradinha, a gente volta já já com muito mais, ó. Não desliga o rádio, que já já tem Toca Tudo.
1: Meio-dia e 38 minutos.
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7: Hoje nós vamos aprender a fazer aveia dormida. Anote os ingredientes. Meia xícara de aveia. Pode ser em flocos grandes ou finos. Uma xícara de leite. Uma colher de chia, mirtilos ou morangos ou outra fruta de sua preferência, duas castanhas do Pará picadas,

0: ou amêndoa, 1 xícara sopa de mel. Para o preparo, misture a aveia, o leite e a chia. Divida em 2 taças de sobremesa e leve à geladeira de um dia para o outro. No dia seguinte, coloque o mel, mirtilos e a castanha. Mexa e pronto! Super fácil e super delicioso! O bom é que você pode variar as frutas, as castanhas, assim você não enjoa e pode se deliciar sempre com esta receita, que pode ser servida quente ou geladinha. Você que escolhe!
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0: Muito bem, aqui na Melhor do Brasil, toca tudo com PH Show. Hoje foi um programaço, tocamos só as melhores, hein? Cada música nacional e as internacionais. Gente, você amou, você adorou, curtiu, toca tudo. E a gente volta amanhã, neste mesmo horário. Tchau, pessoal. Vou pegar o bonde agora, ó. Vou de bonde hoje, hein?
1: 12:57.
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1: Um beijo especial para quem tá em casa, no carro ou no trabalho. Tá começando o programa mais gostoso da sua

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2: 1h23.
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0: aí, que ela aí.
1: Daquele jeito é abraço forte.
2: Olha quem chegou.
1: Eu tô indo nessa.
0: Senhoras e senhores, façam muito barulho para o Pagodeando.
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Você tá ouvindo o melhor da tarde com ela, a loira charmosa do rádio, Ellen Palacios. Um beijão pra você na sintonia.

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2: 1h43.
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1: Não tem jeito, meu compadre. Vambora. Ela vacilou comigo, nós estamos aí. Tudo certo.

0: Chonou?
1: Tem gente ouvindo pelo rádio, tem gente curtindo pelo aplicativo e tem mais gente ainda no site da rádio. Beijão pra vocês, hein?
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3: 2:04.
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2: 2:25.
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1: No ar, seleção musical do ouvinte. Três músicas lançamentos. A primeira você confere agora.
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1: A primeira abriu a sequência. Agora chegou a vez da segunda. Qual vai ganhar a sua preferência?

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1: Encerrando a sequência de hoje, vem aí a música número 3. Vote 1, 2 ou 3.

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1: 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Então chegou a hora de decidir. Qual delas vence? 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
2: 2 horas e 50 minutos.
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0: Voltei, meus amores, já tava com saudade, viu? Agora se ajeita aí porque tem mais música boa, tem mais energia e tem mais show da tarde. Com Ellen Palacios aqui na sua rádio.
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0: Todas concorreram, mas só uma venceu. Você escolheu e ela toca completa.

Você pediu, tá tocando. Aqui é assim. Música boa, energia boa e uma companhia melhor ainda. Sou eu, a sua loira charmosa do rádio, no Show da Tarde.

0: Intervalinho rápido e a gente já volta juntinhos.
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2: 3:14.
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0: Olha eu aqui de novo, bora seguir.

0: Porque sempre essas coisas acontecem, filho. É, isso, a mensagem é para todas as mulheres. Que seja eu a corajosa e a ruim da história.
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0: Segue no clima com a gente. É o Show da Tarde no ar.
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0: Você aí no FM, você no site, você no app, todo mundo tá conectado no Show da Tarde. Segue comigo, meus amores, que vem mais sucesso por aí.
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2: 3:36.
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7: Acelere a inicialização do PC. No Windows, desative programas iniciados automaticamente no gerenciador de tarefas. No Mac, vá em Usuários e Grupos, Itens de Início.
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2: 3:39.
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0: Prontos? Então vambora com muito mais música.

0: Muito obrigado. Obrigado, BC. Obrigado, Camboriú.
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2: Vambora, moleque.
0: É ruim. Não adianta chover, moleque.

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1: Tô cheia de pesquisa, tô cheia de novidades, tô cheia de fofocas, meu povo. Vem todo mundo pra número um, com certeza as notícias não faltam por aqui. E Fausto Silva, acredita? Ele tá de volta à Globo, isso mesmo, mas calma, calma aí. Depois de deixar a emissora em 2021, o apresentador retorna à casa, onde comandou o Domingão por mais de 3 décadas para uma participação no Conversa com Bial. Aliás, que será exibido amanhã. A entrevista foi gravada ao lado do cirurgião Fábio Gaiotto e também do cardiologista Fernando Bacal, que também participam da conversa. O encontro vai abordar o período delicado vivido por Faustão, além da importância da cultura de doação de órgãos. Faustão, gente, ainda se recupera das consequências de um longo período de internações. Então, bora acompanhar, não podemos perder amanhã. Conversa com Bial, com Faustão. Adorei essa ideia, merecido, né? Tá de volta à casa, conversando com o Bial, falando da sua saúde, da sua recuperação. Bora assistir, galera!
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3: Fala galera, beleza? Começa agora o Music Pop aqui pela sua rádio favorita, comigo Bia Ipsen. A partir de agora, só o melhor do pop pra você. Tudo que tá bombando aí no Brasil e no mundo, você confere sempre em primeiríssima mão por aqui. Hoje, segunda-feira, agora de som.

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4: 4:22.
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7: Tirar um sonho do papel ou cumprir uma meta quase impossível pode não estar diretamente ligado a ter ou ganhar muito dinheiro. Antes disso, é preciso se organizar, saber para onde quero ir, por quê e como vou fazer isso. Primeiro de tudo, meu mês já começa com saldo zero ou negativo? E se tem alguma dívida, acabo com ela só apertando o cinto ou preciso de mais ajuda? Aqui só não vale usar o cheque especial ou parcelar a fatura do cartão de crédito. Elas são inimigas número um no nosso bolso.
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2: Já de volta no seu rádio em plena segunda-feira, Fatos e Boatos. Aqui você sabe tudo das celebridades o tempo todo na melhor programação. Deixa eu te contar um bastidor. Na Globo já existe quem não concorde mais com o segmento do Vale a Pena Ver de Novo na grade. Entendendo que para essas reexibições, hoje, já existe o Globoplay Novela. Que o horário poderia ser melhor utilizado, inclusive com a possibilidade de maiores resultados. Há, no entanto, certa resistência em nome da tradição. E aí, o que vocês acham? Tira do ar ou continua no ar o Vale a Pena Ver de Novo? Tem gente que assiste, hein, galera? Bora, a gente vai ficar de olho, tirando do ar, tendo alguma mudança, eu volto aqui e conto primeiro para vocês. Obrigada pela companhia, já volto.
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4: 4 horas e 40 minutos.
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6: Segundo o colunista Flávio Rico, a Globo, consultada, informa que vai realizar o seu debate presidencial no dia 1º de outubro, com a certeza da presença de todos os candidatos. E para isso, conta com alguns fatores a favor. Primeiro, por ser as vésperas da eleição, vai que um candidato, depois de dizer que não vai, resolva aparecer de última hora, né? Para oficiais efeitos, o debate presidencial na Record dia 27 está mantido, viu? Há a expectativa de que todos os candidatos participem, inclusive Lula e Flávio Bolsonaro, diante dos resultados mais apertados das últimas pesquisas. Continuamos por aqui falando de TV, bastidores, celebridades, cinema, música e muito mais. Fica sempre com a gente na melhor sintonia.
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A indústria naval brasileira tenta aproveitar um ciclo de investimentos que pode movimentar 120 bilhões de dólares em exploração e produção de petróleo e gás entre 2026 e 2030. Para buscar uma fatia desses negócios, mais de 30 representantes de 20 empresas brasileiras participaram da SMM 2026 em Hamburgo, na Alemanha. A missão foi realizada pelo Invest in Brasil Shipbuilding and Offshore, iniciativa da Associação Brasileira das Empresas da Economia do Mar, da Agência Brasileira de Promoção de Exportações e Investimentos, a Apex Brasil, e do Sindicato Nacional da Indústria da Construção e Reparação Naval e Offshore. A programação incluiu reuniões com empresas estrangeiras, visitas técnicas e encontros com investidores e possíveis parceiros. Na feira, as empresas brasileiras também tiveram um estande para apresentar seus projetos e capacidades. A missão buscou ampliar contatos com fornecedores de tecnologia, investidores e companhias interessadas em parcerias ou operações no Brasil. A participação no evento deu sequência a ações do projeto iniciadas na Naval Shore 2026, realizada no Rio de Janeiro. Na ocasião, foram realizadas 37 reuniões com 15 empresas estrangeiras de 7 países. Os participantes projetaram mais de 18 milhões de dólares em negócios e investimentos nos 12 meses seguintes. Agora, a estratégia foi levar as empresas brasileiras diretamente ao mercado internacional.

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3: Uma cidadezinha do interior, uma fiel procura o padre após a missa e diz: padre, precisamos fazer alguma coisa pela Lourinha. O senhor sabe que o marido dela largou ela com 3 crianças de colo por causa de uma sirigaita e agora a pobrezinha não tem nem como pagar o aluguel? O padre condoído respondeu: que tristeza, filha. Vamos ter que ver o que a paróquia pode fazer por ela. E quanto que ela está precisando? Olha, eu sei que ela está em atraso 3 meses e ela paga 800 por mês. Então ela deve estar devendo mais ou menos 2.000 reais. O padre se espantou com o valor, mas se sensibilizou. Muito bem, vamos convencer os fiéis a ajudá-la. Um pouco de caridade cristã não faz mal a ninguém. Mas me diga uma coisa, como é que a senhora está tão por dentro dessa situação? A senhora é parente dela?
4: Não, padre, eu sou a proprietária do imóvel.
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7: Fala aí, povo bonito, querido do meu Brasilzão. Tá começando mais um fim de tarde. Você sabe que a partir de agora você só vai ouvir as mais pedidas do nosso dia, né? Pra gente encerrar o horário comercial em grande estilo, tocando só o filé da nossa programação. Pra você que participou durante todo o dia, fica ligadinho com a gente, que só as campeãs tocam por aqui. Muito prazer, eu sou o Ramos Neto e a gente começa a partir de agora mais um fim de tarde.
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0: aí, turma, quanto som bacana! Esse é o nosso fim de tarde que toca as mais pedidas do dia aqui da nossa programação. E a gente volta já já para continuar com essa festa bonita.
1: 5:23.
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0: Esse é o nosso fim de tarde, que toca as músicas mais pedidas do dia aqui na nossa programação. A gente segue por aqui.

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1: Ela tá tirando onda
2: é mesmo?
1: Na minha cara.
2: Que é isso?
1: Vamos tirar onda dela, meu.
3: Chega junto.

0: Este é o Fim de Tarde, o programa mais ouvido do Brasil, que desfila só as campeãs do nosso dia. Obrigado, turma, que pede a música durante todo o dia. E aí, daqui a pouquinho, a gente continua desfilando as campeãs de hoje no seu rádio.
1: 5:42.
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8: A coisa melhor do mundo é comer. Eu, pra mim, é melhor do que trepado, melhor do que fazer bobagem, muita bobagem. Para mim, comer e dormir são as duas coisas primordiais. E cagar também, cagar. A cagar é o...
9: Oh, Berri!

0: E agora, aquele resumão das suas novelas favoritas de todas as emissoras do Brasil, né? Olha, aquela novela lá que tem umas pessoas, né? Vai acontecer uma coisa, vai acontecer um fato que vai ficar marcado na história da dramaturgia argentina. Rolis Bela faz exame de fezes e descobre que...
1: O seu nome já está no ar, pense numa fuleiragem. Pense.
0: E você também pode curtir a nossa página no Facebook, Seu Tobi no Ar. Acesse nosso site, seutobinoar.com. Lá você acessa e tem mais algumas besteiras pra quem quer besteira.
2: Fresca, não fique frescando não. Fresca, não fique frescando não.
0: É um conteúdo feito pra quem quer frescar. Aqui nós pega todos os afrescalhados e joga dentro do Estudo Rei. O editor Leza, que é diretor abestalhado, e apestando mais Leza ainda, e deu certo.
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4: Bem, amigos, voltamos com o fim de tarde. Vamos seguindo, tocando só as mais pedidas do dia.

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Bem, amigos, assim a gente termina mais um Fim de Tarde. Eu sou o Ramos Neto, tô indo embora, desejo pra você uma boa noite. Deixa um beijo pra quem é de beijo, um abraço pra quem é de abraço. Fica com Deus, obrigado pelas participações durante todo o dia, pedindo o seu som aqui na nossa programação. E a gente rolou só as campeãs. Só desfilou por aqui as mais pedidas do nosso dia. E eu conto com a sua companhia no nosso...

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0: você. A imaginação cria asas e através da música recordamos grandes emoções. Som de Boteco começando na rádio. Com Jonatas Gonçalves. Já está no ar o nosso programa predileto de todo dia. Esse encontro gostoso com os velhos amigos. Recordar e reviver grandes emoções. Aquelas músicas inesquecíveis. Aqueles modão chonado lá dos anos 90. É música boa pra recordar, hein? Por aqui tem Jonatas Gonçalves e o Som de Boteco tá começando. Compartilhe para os seus amigos que a gente tá aqui na rádio todo dia nesse horário para curtir o melhor do modão, hein?
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0: É só modão chonado dos cantores renomados. Alguns cantores já se foram, outros estão na ativa. Mas a gente separa com todo carinho o que foi sucesso nas mais lindas vozes do sertanejo.
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0: Nosso programa tá começando, tudo de bom pra você?
2: Tudo pronto?
3: Bora começar?
2: Todo mundo vivo? Todo mundo vivo aí? Então cestou, Lelê!

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2: Mas eu não recomendo, viu, gente?

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1: 6:35.
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0: 6:58.
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3: Na loja de vender imagens de santo. Você conhece santo? Conhece que é tudo de santo. Tá empregado, pode ficar aí. Ele rodeou o balcão, chegou a mulher, disse, eu queria aqui uma imagem de São Jorge. São Jorge, patrão, também é só aqueles. Mais ou menos assim, uns 30 centímetros. Ah, meu Deus do céu, quem é São Jorge? Olhou para trás e disse, quem é São Jorge? Deve ser disso aqui, ó. Ele pegou o São Pedro com a chave do céu na mão. Então, que ele foi embrulhando, a mulher disse, ei, peraí, o São Jorge não tinha um cavalo, não? Tinha, ele vendeu, tem agora Hilux. Mas tem muito vendedor bom, né? O cara foi arranjar emprego no firma, o cara era gago. Ele disse, o senhor tem um emprego pra mim que eu queria trabalhar nessa firma. O cara disse, rapaz, tem emprego, mas não dá pra você não, que você é gago. Mas o que é o emprego que eu trabalho? Não, aqui é vender Bíblia, mas você é gago assim não dá certo não. Ele disse, eu vendo, pode deixar. Tá bom, eu vou dar uma chance a você. Cadê uma chance? Com 2 meses, o gago era o melhor vendedor de Bíblia que tinha. E vem cá, gago. Tu não tem experiência, tu é gago. Como é que tu faz pra tu vender tanta Bíblia? Ele disse, é muito fácil. Eu chego assim, bato palma e a mulher sai. Aí eu digo assim, senhora, a senhora quer comprar essa Bíblia ou quer que eu leia ela pra senhora? Mas tem... emprego de vendedor, o vendedor se dá mal, mas depois chegou, bateu o palma, a mulher saiu e disse, opa, minha senhora, eu tenho aqui um ótimo aspirador de pó para vender a mesa. Não, não, calma, minha senhora, não quero não, calma, a senhora não viu meu produto ainda, veja só o meu produto, olha a demonstração que eu vou fazer para a senhora, derramou o lixo no chão, disse, não faça isso, não se preocupe, se meu aspirador de pó não apanhar seu lixo, eu como ele todinho para a senhora ver. É, só buscar uma colher para o senhor comer. Por quê? Aqui não tem energia.
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Bandas e Companhia no ar, comigo Nando Pinheiro, um prazer imenso estar junto com você no comando dessa nave com o melhor das bandas do Sul, as músicas que se destacam no Sul do nosso Brasil, que tem uma cultura particular e músicas que são um verdadeiro sucesso. Aumenta o volume para mais uma edição de Bandas e Companhia.

0: aí, curtindo a nossa programação Bandas e Companhia com a apresentação de Nando Pinheiro. Deixa eu tomar uma aguinha ali, é coisa rápida. Daqui a pouco eu volto trazendo só as melhores. 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
1: 7:20. 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

0: E aí, tá gostando da nossa programação? Espero que sim. Ó, daqui a pouco eu estou de volta com mais Bandas e Companhia. Não saia daí! 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
1: 7:37. 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
0: Curtindo a nossa programação, ouvindo o que há de melhor no Bandas e Companhia? Nessa volta, nós temos mais sucessos. Confira aí!

0: Saúde!
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2: Somente as melhores! Fica ligado que daqui a pouco eu volto com muito mais sucessos aqui. 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
3: 7:55.
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2: Opa, tamo de volta pra mais sucessos aqui pra você. Músicas de bandas, o que há de melhor no mundo da música, no sul do Brasil. Essa cultura rica, bandas e companhia. Vamos já dar início à nossa próxima sequência, confira aí.

0: Obrigado.
1: E aí, curtindo a nossa programação Bandas e Companhia com a apresentação de Nando Pinheiro. Deixa eu tomar uma aguinha ali, é coisa rápida. Daqui a pouco eu volto trazendo só as melhores. 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
2: 8:11.
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1: Muito bom ter você na sua rádio preferida. 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Aumenta o volume porque tem mais, tem muito mais sucessos pra você. 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

0: Dose o açúcar, meu compadre.
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2: E aí, tá gostando da nossa programação? Espero que sim, ó. Daqui a pouco eu estou de volta com mais Bandas e Companhia. Não saia daí! 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
3: 8:26.
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2: Estou de volta aqui com Bandas e Companhia, tocando o que há de melhor para você. Vamos de música!

0: Obrigado, André Renner, Bainão das Antigas, mais um grande sucesso. E nós, os atuais, estamos aqui para firmar essa parceria com vocês. Bailão das Antigas e Bailão Raiz.
1: Tamo junto.
0: Valeu. Tchau.

0: aí, curtindo a nossa programação Bandas e Companhia com a apresentação de Nando Pinheiro. Deixa eu tomar uma aguinha ali, é coisa rápida. Daqui a pouco eu volto trazendo só as melhores. 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
1: 8:42.
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7: A coisa melhor do mundo é comer. Eu, pra mim, é melhor do que trepado, melhor do que fazer bobagem, muita bobagem. Pra mim, comer e dormir são as duas coisas primordiais. E cagar também, cagar. A cagar é o...
8: Oh, Deus.

0: E agora, aquele resumão da sua novela favorita de todas as emissoras do Brasil, né? Olha, aquela novela lá que tem umas pessoas, né? Vai acontecer uma coisa, vai acontecer um fato que vai ficar marcado na história da dramaturgia argentina. Rolis Bela faz exame de fezes e descobre que...
1: 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Pense.
0: E você também pode curtir a nossa página no Facebook, Seu Top no Ar. Acessar nosso site seutopnoar.com. Lá você acessa. E tem mais algumas besteiras pra quem quer besteira.
2: Fresca, não fique frescando não.
0: É um conteúdo feito pra quem quer frescar. Aqui nós pega todos os afrescalhados e joga dentro do Estúdio Rei. O editor Leza, que é diretor abestalhado, é pescador mais Leza ainda, e deu certo.
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5: Bandas e Companhia, tocando o que há de melhor pra você. De volta aqui, Nando Pinheiro. Vem que tem músicas de bandas, vem que tem as melhores da regionalidade do sul do Brasil. Bandas e Companhia, vamos conferir as próximas músicas.